Aquí seguimos rachando fronteras coa música. Estamos en Escocia. Duncan Chisholm é o protagonista desta primeira parte do programa, traballo titulado Red Point, do ano 1997. Imos con outra das cancións, Moonlight on Loch Ness.

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1: E do traballo Uprooting da Warsaw Village Bands de música polaca, escoitamos o tema In the Forest.

A Luisa Villalta, a que se dedicaba, odias das letras galegas de 2024. No caso do mindoniense Álvaro Cunqueiro foi no 1991 del

De que utiliza Celanova, ano 89, Día das Letras Galegas para Celso Emilio Ferreiro. Deitado fronte ao mar, García Mxi.